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5: Mundo Livre FM, sua rádio de atitude sonora. Eu, Renan Zamilian, sigo contigo por aqui para curtir muita música boa, clássicos e novidades. E agora trazendo para você som do Midnight Oil. Esse é clássico, The Dead Heart.

Mundo Livre, sua atitude sonora. Você acabou de ouvir com Echo and Bunnymint, The Killing Moon. A banda que inclusive anunciou aí o seu 13º álbum de estúdio, o Apples for Isaac, com lançamento marcado para o dia 18 de setembro. Esse é o primeiro trabalho de inéditas da banda em 12 anos, sucedendo aí o Meteorites lá de 2014. Antes rolou também som do Baraka Palmer, Another Way. E agora chegando na sequência, bora receber o Queen com The Show Must Go On.

0: Mundo Livre, sua atitude sonora, fechando esse bloco com parceria do Cither com Emily Broken. Antes, Bon Jovi, You Give Love a Bad Name. E ainda, The Warning com Karin Leon, Love to Be Loved. É isso aí, essa é a programação noturna deste sábado aqui na Mundo Livre, curtindo muita música boa. E daqui a pouquinho, chegando pra você, som do Creedence, Bad Moon Rising. Fica aí conectado.
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Mundo Livre, sua rádio de atitude. Tá aí os festeiros do B-52s, Legal Tender. Antes, Ira, a receita para se fazer um herói. E o Creedence com Bad Moon Rising. Agora quem chega é o Red Hot Chili Peppers, By The Way.

0: Mundo Livre, sua atitude sonora. Tá aí o hardcore californiano do Bad Religion, American Jesus. Antes, The Kinks, You Really Got Me. E ainda o Magic com Rude. Essas três fechando mais um bloco aqui do nosso encontro desse sábado. Olha só, daqui a pouquinho, depois do break, eu abro a minha próxima hora de hoje com um som bem característico aí, tradicional do hard rock inglês, anos 80. Fica aí pra ver qual é. 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
0: Mundo Livre, sua rádio de atitude sonora. Bora juntos seguindo e abrindo mais uma hora aqui da nossa programação com sonzeira do Whitesnake para os românticos. Is This Love?

É isso aí, Listen to the Music, é o que disse o Doobie Brothers, agora fechando mais uma sequência. Antes rolou o som do Titãs com Insensível, banda que está nesse momento no palco do Iglu Super Hall, apresentando um showzaço aí em comemoração ao Cabeça Dinossauro, grande disco aí da discografia da banda. Antes também teve o som do Arctic Monkeys com 505, e agora a gente recebe o nosso eterno camaleão do rock capricorniano, do mesmo dia que eu, inclusive, hein, 8 de janeiro, David Bowie com Ziggy Stardust.

0: Mundo Livre, sua atitude sonora. Tá aí o som do The Turtles com Happy Together. Antes, Kid Abelha, Fixação e ainda Chumbawamba com Tub Thumping. Passando aqui, deixando a sua marca na nossa noite de sábado. É isso aí, daqui a pouquinho, logo depois do intervalo, eu venho trazendo pra você aquele som que eu tenho certeza que você lembra. Som da Joan Osborne, One of Us.
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Mundo Livre, sua atitude sonora, essa foi pra quem gosta de volume alto, hein? Kiss, I Love It Loud. Antes, admirável chip novo, som da Pitty. E ainda os Rolling Stones com Painted Black. Arte mistério essa música, né? Eu adoro a introdução da guitarrinha, toda a ambientação que eles criam com esse som. Agora a gente segue em frente com o som do System of a Down, chegando aqui na programação com Lonely Day.

0: Bom demais, fechando mais um bloco aqui da nossa noite de sábado. Ouvimos R.E.M. com a clássica Losing My Religion. Antes rolou também som do Incubus com Drive e Three Days Grace, I Hate Everything About You. É isso aí, tá dito aí o recado do Three Days Grace. A gente vai pra um break rapidinho, só o tempo de esticar a perna, beber uma aguinha e logo depois eu tô de volta pra abrir a nossa última hora com as saideiras da nossa noite aí de muita atitude sonora. Volto já.
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Mundo Livre, sua atitude sonora. Chegou aquele momento de trazer as últimas dessa hora. Fechando aí com chave de ouro o nosso encontro desse sábado. Comigo, Renan Zamilhan, e contigo, ouvindo Aerosmith, Living on the Edge. 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

Mundo Livre, sua atitude sonora, dobradinha de reggae aqui nas ondas da sua rádio de atitude. A gente curtiu Cidade Negra com A Sombra da Maldade e antes ainda The King Bob Marley com Get Up, Stand Up. Agora chegou o momento de receber Electric Light Orchestra, Mr. Blue Sky, aquela música que vem servida em várias camadas. Aproveita!

0: Mundo Livre, sua rádio de atitude, The Smiths, There Is A Light That Never Goes Out, antes Nickelback com Far Away e ainda o Rapa com Lado B, Lado A. Break na sequência e logo depois tem Offspring, Hugh Lewis and the News e muito mais. Fica aí pra curtir as saideiras.
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Mundo Livre, sua atitude sonora, Sir Elton John com Kiki D, Don't Go Breaking My Heart. 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Antes rolou também som do Huey Lewis and the News com The Power of Love. Agora a gente segue para a última sequência aqui da nossa noite de sábado, trazendo o Foo Fighters com Walk.

0: Mundo Livre, sua atitude sonora, tá aí fechando meu horário de hoje com The Killers, Read My Mind, e ainda Adele, Rolling in the Deep, as duas últimas trancando aqui a porta do estúdio pra trazer a madrugada Mundo Livre, que te faz companhia até amanhã cedinho. Muito obrigado por estar presente aqui nas ondas da sua rádio de atitude. Eu sou Renan Zamilian, me despeço de você e volto amanhã a partir das 19 horas pra muito mais atitude sonora no nosso encontro de domingo. Bom descanso, aproveite o finzinho do fim de semana e a gente se vê. Um abraço pra você, tchau!
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1: 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É jumento.

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5: O Paraná registrou queda no número de casos de síndrome respiratória aguda grave. A redução ocorre após o período de maior circulação do vírus respiratório e também indica um alerta no cenário epidemiológico. Apesar da diminuição dos casos, a Secretaria de Saúde reforça a importância da vacinação contra a gripe, da atualização da caderneta vacinal e dos cuidados de prevenção, especialmente entre idosos, crianças e pessoas com comorbidades. E Londrina realiza mais uma edição do Dia da Duque, com programação gratuita para a população. O evento reúne vacinação, ações de saúde, atividades culturais, recreação infantil e descontos especiais no comércio da Avenida Duque de Caxias. A iniciativa busca incentivar a ocupação dos espaços públicos, fortalecer o comércio local e oferecer serviços e lazer para toda a família ao longo do dia. O Dia da Duque será realizado neste sábado, dia 11, das 9 às 13 horas, na Avenida Duque de Caxias. Um grande abraço para você, uma ótima sexta-feira, um bom fim de semana e até segunda. De Curitiba, Mauro Conte, com informações da Rede AERP.
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6: Órgãos públicos devem criar controles para acompanhar citações e intimações eletrônicas. Os procedimentos devem incluir rotinas diárias de verificação e registro. A obrigação foi reforçada pelo Tribunal de Contas do Estado. O órgão emitiu determinação à Nova Prata do Iguaçu. O TCE julgou procedente representação da Justiça do Trabalho. O município foi julgado à revelia em dois processos trabalhistas. Nova Prata do Iguaçu não compareceu às audiências e não apresentou defesa por falta de acompanhamento das intimações. O comportamento caracteriza omissão administrativa e pode resultar em prejuízos. Omar Nasser, do Tribunal de Contas do Estado do Paraná.
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7: Olá, bem-vindos à nossa coluna Pequenas Conversas, onde falamos de crianças, adolescentes, o seu cuidar e essa maravilha de mundo que é o desenvolvimento infantil e depois da adolescência. Vamos falar nesse mês um pouco mais da adolescência, um período que muitos chegam a chamar de aborrecência. Mas como médica, pediatra, psicanalista, eu posso dizer que não precisa ser aborrecedor este período, mas sim todos entenderem como um período de transição e uma transição muito importante que há tempos atrás nem existia. Se passava da idade da criança e uma menina, um menino de 12, 13 anos já eram colocados a trabalhar e a ter que dar conta da vida. Hoje, felizmente, se reconhece que o ser humano precisa de uma transição, que é daquele mundo infantil, fantasioso, onde a criança é cuidada e deveria ser cuidada a todo tempo e protegida, para um outro mundo que seria esse do novo, esse do ter que se defender se, e escolher caminhos. Como é difícil para um adolescente ter que escolher, por exemplo, aos 16, 17 anos, uma profissão. Esse entendimento precisamos ter, até para que a gente possa ter um tempo da infância onde se transforme aquele cuidar, aquele influenciar, aquele determinar os atos, ações da criança como meio de proteção e ensino, para algo mais leve de aos poucos poder construir no adolescente a autonomia de decisões ou o sentido de proteção, de cuidado dele mesmo, deles mesmos, não? Até para que não se tolha nessa criança, nesse que se transforma em adolescente, os seus desejos saudáveis, os seus projetos de vida e até mesmo essa insegurança que faz parte do desenvolvimento. Sou Lucy Pfeiffer, médica pediatra, psicanalista, e aguardo vocês na próxima coluna Pequenas Conversas, uma parceria da Rede AERP de Notícia e do Dedica. Até lá.
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8: Curitiba recebe entre os dias 9 e 13 de julho a CWB Music Week 2026. O evento reúne profissionais da música, do mercado financeiro, direito e economia criativa para discutir temas como direitos autorais, royalties, inovação, festivais, rádio e novos modelos de negócios para o setor. A programação é gratuita e acontece na Hot Milk, ecossistema de inovação da PUC Paraná. Um dos palestrantes convidados é o ex-presidente da AERP, Kaique Agostini, que destaca a importância do evento para ampliar o debate sobre o valor econômico da música e fortalecer toda a cadeia da indústria criativa.
9: Inclusive, você foi dado a fazer parte dessa Espairel e está querendo olhar e criar iniciativas e veio em cima da indústria da música. Eu acho que é uma novidade. Quando a gente pensa em outros segmentos que já deram certo, você conseguir organizar um setor tão criativo, tão lindo, tão rico como é o setor musical, transformar isso numa engrenagem que passe a fazer sentido para que grandes investidores coloquem dinheiro no nosso negócio, isso vai mexer muito com a economia. Bares, restaurantes, dos músicos, a cena noturna, a criatividade. E, cara, acho que tudo isso faz muito sentido e nós estávamos precisando desse empurrão. Então, nós vamos continuar pressionando, vamos continuar perto disso. A gente tem tudo a ver e você que não conhece, vale a pena conhecer.
8: Além dos painéis, a programação inclui workshops e pocket shows. A escolha da Hot Milk como sede reforça a proposta de aproximar inovação, tecnologia e economia criativa. A gerente de inovação corporativa da Hot Milk, Aline Scarpini, explica a importância de receber um evento voltado à construção de novos caminhos para o setor musical.
10: A Hot Milk e PUC Paraná acredita que a inovação acontece quando diferentes mundos se encontram. E é por isso que receber um evento como o CWB Music Week, ele faz tanto sentido para o nosso ecossistema. Mais do que um encontro sobre música, ele representa a força da economia criativa como vetor de desenvolvimento, empreendedorismo e geração de novos negócios. Então, ao abrir as nossas portas para artistas, empreendedores, investidores, estudantes e profissionais desse mercado, nós criamos aqui um ambiente onde conhecimento, tecnologia, criatividade e, com certeza, inovação

0: em setores da economia, fortalecendo comunidades, estimulando networking qualificado e promovendo discussões sobre os desafios e o futuro das indústrias criativas. Então, eventos como esse do Music Week, eles mostram que inovar vai muito além da tecnologia. É realmente criar valor a partir do talento, da colaboração e da capacidade de transformar ideias e impacto para a sociedade.
1: A CWB Music Week também marca o lançamento da Music Invest, plataforma financeira criada para oferecer soluções voltadas a artistas, compositores, produtores e demais profissionais da economia criativa. O CEO da Music Invest e um dos realizadores do evento, Luiz Fernando Justus, fala sobre a proposta da iniciativa e como a música pode ser vista também como um ativo econômico.
2: Olá, pessoal. Aqui é o Luiz Fernando Justus, um dos sócios do Music Invest, uma plataforma de soluções financeiras para a economia criativa e para a indústria cultural. Para o lançamento do Music Invest, nós criamos um grande evento, o CWB Music Week, onde reunimos profissionais de diversas áreas para discutir sobre as possibilidades e as oportunidades que a indústria criativa oferece para toda a economia. Nós entendemos que o mercado acelerou sua dinâmica com tecnologia e inteligência artificial e que música, arte e cultura são matérias-primas para todos os negócios e segmentos que buscam criatividade e inovação, independente do negócio, independente do segmento. A programação do CWB Music Week está super qualificada e diversa. Temos expoentes da indústria musical, músicos, produtores, empresários, presidentes de associações e executivos. Mas também temos representantes da área acadêmica, do governo, do jurídico, tecnologia, comunicação, do mercado da mídia, do mercado da produção de conteúdo audiovisual. Além de inúmeras atrações musicais, será um evento plural, abrangente, para oxigenar o olhar dos participantes e propor soluções para o mercado. Vivemos uma era de transformação e a inteligência artificial impacta em todos os mercados. E no mercado criativo não é diferente. Ela gera oportunidade e gera ameaças. Sobreviver nesse mercado e prosperar nesse novo cenário significa entendê-lo. Então, venha para o CWB Music Week para conhecer sobre inovação, tecnologia, oportunidades, entender o que grandes cabeças pensam aí sobre esse mercado. O Music Week é gratuito, as vagas são limitadas. Aproveite para reservar o seu lugar enquanto é tempo. Venha curtir shows com grandes artistas de diversos estilos e conhecer mais sobre a economia criativa e a indústria cultural. O site para você acessar a programação e marcar aqui buscar o seu ingresso é o musicweek.com.br. Também conheça o musicinvest.com.br. Espero vocês. Abraço.
1: A programação acontece das 9 da manhã às 17h30 na Hot Milk, no campus da PUC Paraná, em Curitiba. Repórter Flávia Consoli.
3: Serviços. A Justiça Eleitoral começou a convocar os mesários que vão atuar nas eleições de 2026. Os convocados receberão uma comunicação informando a função que irão desempenhar e a data do treinamento. Quem for nomeado e não puder participar, poderá solicitar dispensa, desde que apresente justificativa ao juiz eleitoral no prazo previsto. Os mesários têm direito a auxílio alimentação de R$ 65 por turno de trabalho e a 2 dias de folga no emprego para cada dia dedicado à Justiça Eleitoral, incluindo os treinamentos. As eleições serão realizadas nos dias 4 de outubro, no primeiro turno, e 25 de outubro, caso haja segundo turno. A Universidade Federal da Integração Latino-Americana em Foz do Iguaçu está com inscrições abertas para 41 vagas em disciplinas do mestrado profissional em educação, na modalidade aluno especial. Podem participar pessoas com graduação em qualquer área do conhecimento. As inscrições seguem até o dia 12 de julho e devem ser feitas pela internet. A modalidade permite cursar disciplinas isoladas da pós-graduação, sem vínculo como aluno regular. Entre os temas ofertados estão educação indígena, tecnologias digitais, currículo escolar e ensino de português e espanhol. Repórter Jomar Valença.
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1: A Prefeitura de Marialva está com inscrições abertas para um curso que busca revelar novos talentos da música. A iniciativa é voltada a cantores e músicos da cidade e região, incentivando a cultura e dando visibilidade a

0: novos artistas. Os participantes poderão se apresentar em diferentes categorias e os selecionados terão a oportunidade de mostrar seu trabalho ao público durante a programação cultural do município. Um estudo indica que a influência do fenômeno El Niño deve favorecer chuvas acima da média em várias regiões do Paraná nos próximos meses. As áreas com maior tendência são o Oeste, Sudoeste, Centro-Sul e parte do Norte do estado. A previsão acende alerta para o risco de temporais, alagamentos e impactos na agricultura. Especialistas recomendam que produtores e moradores acompanhem os avisos meteorológicos ao longo do período. Repórter Flávia Consoli.
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2: O Pato Futsal venceu o Campo Mourão Futsal de virada pela Liga Nacional de Futsal. A partida ficou marcada pela grave lesão de Alan Gleidson, do Campo Mourão, que sofreu uma fratura na perna após uma dividida, obrigando a paralisação do jogo para atendimento médico. Após a retomada, o Pato Futsal conseguiu a virada e garantiu mais uma vitória na competição. O atleta lesionado deve ficar em recuperação pelos próximos meses. E o Maringá Futebol Clube confirmou o retorno do lateral direito Diego Souza, de 20 anos, para a sequência da Série C do Campeonato Brasileiro. Revelado pelo próprio clube, o jogador volta após passagens por empréstimos nas categorias de base do Palmeiras e do Goiás. Diego passa a integrar o elenco em um momento importante da competição. O Maringá vem de goleada de 4-0 sobre o Volta Redonda e busca se manter na zona de classificação para a próxima fase da Série C. Um grande abraço para você, uma ótima sexta-feira, um bom fim de semana e até segunda. De Curitiba, Mauro Conte, com informações da Rede Aerp.
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3: O uso de inteligência artificial pelo Tribunal de Contas do Estado permite a seus fiscalizados corrigir informações antes do envio de atos de aposentadoria. O TCE faz a conferência da legalidade e o registro desses atos. A correção prévia possibilita que o processo permaneça no fluxo automatizado. A medida busca reduzir o estoque de atos de pessoal. A categoria é responsável pelo maior volume de processos submetidos à análise do TCE. Em 2025, eles representaram 58% dos 18.340 processos protocolados na Corte. Omar Nasser, do Tribunal de Contas do Estado do Paraná. O Tribunal de Contas do Estado emitiu 19 recomendações à Secretaria de Estado da Mulher, Igualdade Racial e Pessoa Idosa. O objetivo é orientar a pasta a aprimorar a gestão da política estadual da pessoa idosa. As melhorias deverão ser implementadas em um ano. Os focos da fiscalização foram o Serviço Disque Idoso, o Plano Estadual dos Direitos da Pessoa Idosa, o Programa Viaja Mais 60 e a Universidade Aberta à Pessoa Idosa. As recomendações são voltadas ao fortalecimento da governança, à edição e atualização de atos normativos e à capacitação de profissionais, entre outras iniciativas. Omar Nasser, do Tribunal de Contas do Estado do Paraná.
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4: Ouviu alguma notícia suspeita sobre as eleições na internet? O Tribunal Regional Eleitoral do Paraná conta com a agência Gralha Confere para receber dúvidas da população sobre publicações que questionam a legitimidade do processo eleitoral e a lisura das eleições. 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Guarde esse número, DDD 41 3330 8500. Lembre-se, na dúvida, não compartilhe.
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2: A Prefeitura de Maringá implantou áreas exclusivas de embarque e desembarque para veículos de aplicativos em pontos de grande movimento da cidade. A medida busca organizar o trânsito, aumentar a segurança de motoristas e passageiros e reduzir paradas em locais inadequados. O espaço será identificado com sinalização específica e faz parte das ações de mobilidade urbana para melhorar a circulação e o fluxo de veículos no município. E Araucária passou a contar com um novo escritório de negócios do Serviço Brasileiro de Apoio às Micro e Pequenas Empresas. O espaço vai oferecer consultorias, capacitações e orientações para micro e pequenos empresários, fortalecendo o empreendedorismo e o desenvolvimento econômico da região. Forte abraço para você, uma ótima quinta-feira e até amanhã. De Curitiba, Mauro Conte, com informações da Rede AERP. Quinta-feira de tempo firme em todas as regiões do Paraná, a massa de ar seco continua predominando, garantindo um dia de sol e temperaturas em elevação durante a tarde. O amanhecer, no entanto, ainda será de frio, com formação de nevoeiros em alguns pontos do estado que se dissipam rapidamente ao longo da manhã. As menores temperaturas continuam concentradas na metade sul. Em Pato Branco e Rio Negro, os termômetros variam entre 6 e 19 graus. Em União da Vitória, a mínima é de 4 graus, com máxima de 20. Já em Guarapuava, a previsão é de 6 e a máxima de 20, enquanto Ponta Grossa registra temperaturas entre 7 e 21 graus. No norte e noroeste, a tarde será mais agradável. Em Paranavaí e Umarama, a mínima é de 12 graus e a máxima chega aos 25. Maringá terá temperaturas de 10 a 24 graus e Londrina, a mínima de 9 e máxima de 23. O destaque desta quinta-feira é o predomínio do tempo estável em todo o Paraná, com manhã fria e possibilidade de nevoeiros, seguida por uma tarde ensolarada com temperaturas mais agradáveis. Um grande abraço para você, uma ótima quinta-feira e até amanhã. De Curitiba, Mauro Conte, com informações da Rede AERP.
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0: O Paraná já está realizando a aplicação da vacina pneumocócica 20 valente conjugada, a Pneumo 20. O imunizante substitui gradualmente a antiga Pneumo 10 e dobra a quantidade de sorotipos bacterianos combatidos. Nesta etapa, a Pneumo 20 é destinada principalmente a crianças de 2 meses a 4 anos, 11 meses e 29 dias com esquema vacinal incompleto. O Paraná recebeu inicialmente 29.430 doses do Ministério da Saúde, já distribuídas às 22 regionais de saúde. O secretário César Neves destacou que a nova vacina amplia a proteção contra doenças respiratórias graves e reforça a prevenção na infância e também que a distribuição contempla todas as regiões do estado.
5: Nesse primeiro momento, o nosso foco são as crianças a partir de 2 meses de idade e até 5 anos incompletos, ou seja, 4 anos, 11 meses, 29 dias, e a posteriori, nós vamos também abrir para os idosos imunossuprimidos, população indígena, que existe ainda disponível a Pneumo 13 e a Pneumo 23, mas na sequência também terá a Pneumo 20 para esses grupos que são também altamente vulneráveis e suscetíveis, que as mães tragam. Essa dúvida é muito facilmente resolvida. Tragam sua criança na unidade de saúde, para a carteirinha, já vão levantar ali, já vão ver se já fez as doses da Pneumo 10, se vai precisar de reforço ou não.
0: A secretária municipal de saúde de Curitiba, Tatiane Filipacchi, celebrou a democratização do acesso ao imunizante na rede pública.
6: A vacinação faz diferença na nossa rede de urgência e emergência. A Pneumo 20 é uma evolução. Tem que pensar nos casos graves, nas crianças, 2 meses a 4 anos, é o nosso grupo vulnerável.
0: A vacina protege contra formas graves de doenças causadas pela bactéria Streptococcus pneumonia, como pneumonia, meningite bacteriana, otite média aguda e septicemia. O esquema padrão prevê 2 doses principais e 1 reforço aos 12 meses. Repórter Flávia Consoli.
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0: Guarapuava preparou uma programação gratuita para as férias escolares de julho nos parques municipais. A agenda inclui atividades recreativas, oficinas, brincadeiras, esportes e ações de educação ambiental voltadas para crianças e famílias. As atividades acontecem em diferentes espaços públicos da cidade e visa incentivar o lazer ao ar livre, a convivência familiar e o contato com a natureza durante o período de recesso escolar. Um projeto de saúde em carreta itinerante da rede Ipiranga vai passar por 14 cidades do Paraná, oferecendo atendimentos gratuitos à população. A ação leva serviços de prevenção, orientação e exames em diferentes regiões do estado. O projeto ainda vai passar por Nova Esperança, Terra Roxa, Toledo, Cascavel, Paula Freitas, São Mateus do Sul, Araucária, Campo Largo, São José dos Pinhais, Campina Grande do Sul e Tijucas do Sul. A iniciativa busca ampliar o acesso à saúde, principalmente em municípios do interior, aproximando serviços da população e facilitando o diagnóstico precoce de diversas doenças. Repórter Flávia Consoli.
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0: Com a chegada do inverno e o aumento das viroses respiratórias, os estoques dos bancos de leite humano registram queda média de 30% em todo o país. A redução preocupa os serviços de saúde, já que o leite doado é fundamental para a alimentação de recém-nascidos prematuros e de baixo peso internados em maternidades e hospitais. A professora do curso de medicina do Centro Universitário Integrado de Campo Mourão, doutora Lilian Ferreira Chicacho, explica quem pode doar leite materno e quais cuidados são necessários para que a doação seja feita com segurança.
7: Qualquer mãe que esteja amamentando pode ser doadora de leite materno. Basta ela ter uma boa quantidade de leite, estar com boa saúde, não fazer uso de nenhuma medicação que contraindique a amamentação, não ser usuária de drogas ilícitas, não consumir álcool e não fumar. Essas são as orientações para quem deseja ser doadora de leite materno. Então, os exames devem estar nos normais, os exames do pré-natal, e a mãe precisa ter esse desejo de doar.
0: Segundo a Rede Global de Bancos de Leite Humano da Fiocruz, cerca de 330 mil bebês nascem prematuros todos os anos no Brasil e muitos dependem das doações. O leite materno é considerado o alimento mais completo para os primeiros meses de vida por reunir nutrientes e substâncias que fortalecem o sistema imunológico. A especialista também destaca a importância desse alimento para o desenvolvimento dos recém-nascidos e os benefícios para a recuperação dos bebês internados.
7: O leite materno é o alimento mais completo que existe para o bebê. É o principal alimento que ele necessita, principalmente nos primeiros 6 meses de vida. O leite materno vai fornecer todos os nutrientes, a parte dos anticorpos, então da imunidade, da proteção para esse bebê, toda é passada através do leite materno. Além disso, o leite materno é composto por uma grande quantidade de água, que já vai hidratar esse bebê. Portanto, o bebê que mama leite materno, ele não precisa receber água além do leite materno. Então, o leite materno, ele vai ser até como uma vacina para a criança, protegendo contra as infecções, porque a mãe passa os anticorpos através do leite materno. Tudo que esse bebê precisa na proporção exata de proteínas, carboidratos, gordura, vitamina, vai estar presente no leite materno.
0: No Paraná, a doação pode ser feita por mulheres que estejam amamentando e produzam leite além da necessidade do próprio bebê. A coleta pode, inclusive, ser realizada em casa, seguindo orientações dos bancos de leite humano. Lilian Ferreira explica como funciona esse processo e quais são os cuidados básicos para armazenar e doar o leite materno.
7: Qualquer quantidade que essa mulher consiga retirar pode ser doada. Até pequenas quantidades já vão suprir a necessidade de bebês pequenos, por exemplo, os bebês prematuros que estão internados na UTI neonatal, pois eles precisam de pequenas quantidades. Então, a mulher pode doar o tanto que ela conseguir, 100 ml, 400 ml, o tanto que ela conseguir guardar de leite materno. Esse leite pode ser retirado, sim, em casa, e precisa ter algumas medidas de higiene, como lavar as mãos, usar uma touca, usar uma máscara. O leite deve ser armazenado em frascos de vidro com a tampa de plástico e esse armazenamento deve ser feito no freezer. Além disso, esses frascos precisam ser higienizados e esterilizados em água fervente.
0: A relação dos bancos de leite humano do Paraná está disponível no site da Secretaria de Estado da Saúde. Em todo o Brasil, os endereços podem ser consultados na Rede Global de Bancos de Leite Humano da Fiocruz. Uma pequena doação pode fazer a diferença na recuperação e no desenvolvimento de muitos recém-nascidos. Repórter Flávia Consoli.
8: A Amazônia registrou uma queda de 35% nos alertas de desmatamento em junho de 2026. Os avisos alcançaram uma área de 300 quilômetros quadrados contra 460 em junho do ano passado. Os dados de satélite foram divulgados nesta sexta-feira pelo INPE, o Instituto Nacional de Pesquisas Espaciais. No acumulado de agosto de 2025 a junho de 2026, a redução na Amazônia foi de quase 38%, passando de 4 mil para 2.500 quilômetros quadrados. Já no Cerrado, em junho de 2026, houve uma queda de 5% nos avisos de desmatamento em relação a junho do ano passado, o que representa um recuo de 500 para 480 quilômetros quadrados. No acumulado de agosto de 2025 a junho de 2026, os avisos somaram 4.700 quilômetros quadrados ante 5.000 do mesmo período anterior, uma queda de 8%. Segundo o INPE, os avisos não representam a taxa oficial de desmatamento, mas indicam uma tendência do comportamento do desmatamento no período monitorado. Da Rádio Nacional em Brasília, Renato Ribeiro.
9: Estudantes que têm o ano letivo prejudicado por causa da violência armada passam a contar pela primeira vez com regras para garantir o cumprimento dos 200 dias de aula previstos em lei. A resolução foi publicada pelo Conselho Nacional de Educação e estabelece diretrizes para assegurar a continuidade das atividades escolares e a reposição das aulas sempre que o calendário for interrompido por situações de risco. A medida atende a uma recomendação do Ministério Público Federal e é resultado de um trabalho iniciado em 2024 pela Procuradoria Regional dos Direitos do Cidadão, no Rio de Janeiro. A iniciativa envolveu a realização de inquérito civil, reuniões com órgãos públicos, audiências e a construção de propostas em conjunto com instituições da sociedade civil, como a Redes da Maré, o Fórum Estadual de Educação e a Defensoria Pública. As novas regras têm validade em todo o país. Além da violência armada, elas também orientam a atuação das redes de ensino em casos de desastres climáticos, emergências de saúde pública e outras situações que impeçam o funcionamento regular das escolas. A mobilização começou após estudos apontarem os impactos das operações policiais no acesso à educação de crianças e adolescentes que vivem em comunidades do Rio de Janeiro. Em 2025, uma audiência pública promovida pelo Ministério Público Federal reuniu autoridades, instituições de pesquisa e movimentos sociais para discutir o problema. Na ocasião, foram apresentados dados do relatório Educação Sob Cerco, que mostram que cerca de 800 mil estudantes frequentam escolas localizadas em áreas sob influência de grupos armados. O levantamento também revelou que milhares de aulas deixam de acontecer todos os anos em razão da violência. Da Rádio Nacional no Rio de Janeiro, Tatiana Alves.
10: A Agência Nacional de Vigilância Sanitária determinou a atualização das vacinas contra a Covid-19. A medida é para melhorar a resposta contra variantes novas em circulação no país. A norma aprovada diz que as vacinas precisam ser monovalentes, ou seja, tem que dar resposta imunológica contra uma linhagem específica do vírus em circulação. Vacinas registradas e produzidas antes desta norma e as que já foram distribuídas pelo país poderão ser utilizadas em até 9 meses. Depois desse prazo, estão proibidas. A justificativa para a medida é de que registros recentes mostram dezenas de casos de síndrome gripal por causa da Covid-19. Isso, segundo a Anvisa, reforça a necessidade de manter as estratégias de vacinação atualizadas no país. Com informações da Agência Brasil, da Rádio Nacional em Brasília, Oussama El Ghauri.
11: O Super El Niño tem 90% de chance de durar pelo menos até o início de 2027, de acordo com o boletim de junho elaborado por instituições de meteorologia, águas e monitoramento de desastres. O documento informa que o início do fenômeno foi identificado em junho. As temperaturas da água do Oceano Pacífico podem ficar mais de 2 graus Celsius acima da média entre a primavera e o verão. O professor do Instituto do Mar da Universidade Federal de São Paulo, Ronaldo Cristofoletti, em entrevista ao programa Revista Brasil da Rádio Nacional, explicou que um El Niño mais forte tende a ter efeitos mais fortes também.
12: E dessa vez, ele está chegando a atingir aí um potencial de quase 3 graus. Então, ou seja, ele está muito acima do que era esperado, está sendo classificado como super, porque está aquecendo mais. Faz muito tempo que a gente não tem um super El Niño. A gente tem El Niños, mas super El Niño não. O que a gente espera como ciência, né, como dados, como se sabe, é que sim, os extremos vão ser mais fortes também.
11: Agora, no inverno, entre julho e setembro, a previsão indica chuvas acima da média no sul da região sul e abaixo da média no centro-norte do país. Há muitas chances de ondas de calor e incêndios florestais, especialmente em áreas do centro-oeste, norte e nordeste, com a elevação das temperaturas no segundo semestre deste ano. As condições de seca moderada e severa estão concentradas em regiões do Tocantins, Pará, Amazonas, Mato Grosso, Goiás e Minas Gerais. Segundo o boletim, uma preocupação é a possibilidade de intensificação da estiagem na Amazônia, que pode dificultar a recuperação dos níveis dos rios. No norte, nordeste e centro-oeste devem ter problemas na agricultura familiar, plantações de ciclo mais longo e pecuária, com menos umidade no solo e água disponível. Já as regiões sudeste e sul, com mais chuvas, podem ter que lidar com o aumento de doenças. Da Rádio Nacional em Brasília, Gabriel Brum.
13: O IPCA, Índice Nacional de Preços ao Consumidor Amplo, considerado a inflação oficial do país, desacelerou para 0,16% em junho. O resultado foi impactado pela queda de 0,24% do grupo Alimentação e Bebidas. Os dados foram divulgados nesta sexta-feira pelo IBGE. A alimentação no domicílio, que reúne os produtos consumidos dentro de casa e responde pela maior parte do grupo, caiu 0,39%. Apresentaram quedas café moído, com menos 3,72%, frutas, menos 1,58% e carnes, menos 0,64%. Já o grupo Habitação teve a maior alta de preços no mês, de 0,63%, e foi o que mais pressionou a inflação. Também registraram aumento no período os grupos artigos de residência, saúde e cuidados pessoais, vestuário e transportes. O dado de junho mostra que a inflação perdeu força pelo quarto mês seguido. Em maio, o índice era de 0,58%. Com o resultado do mês, a inflação acumula alta de 3,36% em 2026. Nos últimos 12 meses, o aumento dos preços foi de 4,64%, ainda acima da meta do governo de até 4,5%, mas abaixo do acumulado até maio, quando era 4,72%. Da Rádio Nacional, no Rio de Janeiro, Solimar Luz.
14: O município do Cerro, em Minas Gerais, abriga mais de 100 cachoeiras catalogadas. São rios, riachos e quedas d'água de tirar o fôlego. O fácil acesso confere à região o título de Paraíso das Águas. Quem convida a gente para explorar uma delas é a Cristiane Brandão, produtora de um dos queijos mais premiados da região do Cerro.
15: A gente tem várias cachoeiras, opções maravilhosas, porque a gente está aos pés do Pico do Itambé, né? Aqui o ponto mais alto da Serra dos Pinhaços, que é a única cordilheira do país. Então, aqui a gente está com a faca e o queijo na mão.
14: A Cris tem razão. O queijo Minas artesanal é um tesouro da região do Cerro. Mas as belezas naturais são um convite ao ecoturismo. Tem estrada que leva até Milho Verde, pequeno distrito a apenas 24 quilômetros do município do Cerro. É sinuosa e corta a Serra do Cipó com sua vegetação rasteira e acinzentada. Caminho que leva à Cachoeira do Lajeado, uma reserva marcada por areia branquinha, rochedos e espelhos d'água transparentes e cheios de vida. É só um filetinho de água que desce de mansinho, depois ganha força e corta a rocha para formar a cachoeira, que é conhecida na região como Cachoeira da América do Sul por causa do formato da prainha. Paisagens deslumbrantes, gastronomia, tradição e muito calor humano. A receita da Rota do Queijo do Cerro desperta na gente o desejo de voltar outras vezes. Kelly Vesperman, analista de negócios do Sebrae, garante que quem prova, volta.
16: Nós entendemos que trazer as pessoas para conhecer o nosso produto, a gente consegue também valorizar a nossa tradição, consegue mostrar qualidade e gerar também mais uma alternativa para o produtor.
14: Inspiração é o que não falta aos moradores, como o violeiro Marcos Felipe, que enxerga na própria terra um pedacinho do paraíso.
17: A gente tem muita coisa boa aqui, tem a Festa do Rosário, que é um evento grandioso, né? Acontece no mês de julho, que envolve a cidade inteira, as casas abrem para receber parentes, amigos, e porque hospedagens, né, as pousadas ficam cheias. É uma festa grandiosa. Tem a Festa do Queijo em setembro, que é voltada para o nosso, né, para a nossa iguaria principal, que também movimenta a cidade. É uma semana de festa, né? A gente tem sempre o prazer de acolher, né? E assim, o Cerro é um lugar que a gente, eu sou suspeito para falar do Cerro, sou filho do Cerro e gosto muito desse nosso estilo de vida.
14: Produção de Cleiton Miranda, música de Marcos Felipe e sonoplastia de José Alves, da TV Brasil, em Brasília, Patrícia Araújo.

0: de terra do maior São João do mundo para palco da música erudita e popular. Campina Grande mal deu adeus à temporada junina e já recebe dois festivais que irão movimentar a cidade nos próximos dias. Começa nesta sexta-feira o 17º Festival Internacional de Música de Campina Grande e o 10º FIMUS Jazz. Serão concertos, recitais, shows e cursos de música até o dia 19 de julho. A programação inclui espetáculos de diferentes gêneros, que vão da música erudita ao chorinho, além de 16 cursos na área da música em diferentes modalidades, com professores do Brasil e do exterior. Os dois eventos este ano homenageiam o centenário de nascimento do multi-instrumentista, compositor e regente pernambucano Moacir Santos, reconhecido como um dos grandes nomes do Afrojazz. A abertura do festival acontece nesta sexta-feira, às 20h, no Teatro Municipal Severino Cabral, com a apresentação que celebra os 30 anos do espetáculo Missa de Alcaçuz, de Danilo Guanás. A obra abriga um elenco de músicos e instrumentistas que incluem soprano, barítono e violão solista, coro, orquestra de cordas e percussão. Ela é uma das missas brasileiras mais interpretadas em nosso país e no exterior, e no festival contará com a Orquestra Sinfônica da Universidade Federal da Paraíba e o Coro de Câmara de Campina Grande no elenco. Neste primeiro fim de semana, o teatro ainda recebe apresentações da Orquestra de Câmara da Universidade Federal de Campina Grande, Quinteto Caxangá e Orquestra Som do Nordeste. Outro destaque da programação é a estreia mundial da ópera do Cabeça de Cuia, nos dias 18 e 19 de julho. A tragédia operística de Elieri Moura é inspirada na lenda piauiense no poema Ismália, de Alfonso Guimarães, que narra a trajetória de Crispim, que após matar a própria mãe, é amaldiçoado a vagar como um monstro cabeça de cuia num cenário de fome e miséria, ao mesmo tempo em que se apaixona por Ismália, que pode ser, ou não, fruto de sua redenção. Os ingressos gratuitos estão disponíveis na plataforma Simpla. Da Rádio Nacional em São Luís, Madison Euler.
1: A partir do dia 17 de julho, as propagandas de apostas esportivas vão ter que exibir alertas obrigatórios semelhantes aos de cigarros e bebidas alcoólicas. As mensagens vão dizer, por exemplo, o Ministério da Fazenda adverte: apostar faz você perder dinheiro, ou apostar pode causar dependência, e ainda, aposta não é investimento. As novas regras serão publicadas nesta sexta-feira, segundo informações do Ministério da Fazenda. Elas também proíbem o uso de influenciadores e comentaristas para induzir o público a apostar. Além dos alertas, as campanhas não poderão mais criar senso de urgência, divulgar históricos de premiações como isca ou apresentar as apostas como ganho fácil. O ministro da Fazenda, Dario Durigan, destacou a proibição do uso de comentaristas e influenciadores para induzir o público nas apostas. A regra vale para TV, rádio e internet.
2: Então é lícito que se induza a erro o consumidor, que se induza a erro o potencial apostador, misturando um comentário de alguém que é especialista, alguém que é um comentarista especializado sobre um determinado jogo, sobre um determinado assunto, ele dizendo que a melhor aposta é uma ou o caminho a ser adotado é aquele, portanto, induzindo o consumidor.
1: As campanhas também não podem ser direcionadas a crianças e adolescentes. O governo adotou tolerância zero com a publicidade que busque atingir esse público. A portaria com as novas normas foi elaborada em conjunto com o Ministério da Justiça e prevê a atuação do Sistema Nacional de Defesa do Consumidor para garantir o cumprimento das regras. Na área financeira, o Ministério da Fazenda já notificou 37 fintechs suspeitas de movimentar recursos de bets ilegais. O governo também apresentou um balanço das ações de fiscalização desde a regulamentação do setor.
2: São 56 mil sites aplicativos, plataformas derrubadas de bets ilegais no país até hoje. Quase 1.000 perfis de influenciadores removidos de redes sociais. Essas informações que as empresas de apostas têm fornecido ao Ministério da Fazenda estão sendo compartilhadas sem o dono privado do devido processo com as demais autoridades e têm permitido a gente deflagrar operações no país de responsabilidade a quem descobre as nossas vendas.
1: Por determinação do Supremo Tribunal Federal, beneficiários do Bolsa Família e do BPC estão proibidos de acessar as plataformas de apostas online. O mesmo vale para devedores que aderirem ao Desenrola. Também estão proibidas as plataformas de mercado preditivo no país. As penalidades para as empresas que descumprirem as regras incluem multa de até 20% do faturamento, suspensão por até 180 dias e, em caso de reincidência grave, a cassação definitiva da autorização para operar no Brasil. Da Rádio Nacional em Brasília, Pedro Lacerda.
3: Enquanto a Venezuela enfrenta uma grave crise humanitária por causa dos recentes terremotos que devastaram várias regiões, o país ainda calcula os impactos econômicos causados pela tragédia. Diante disso, a presidente interina da Venezuela, Delcy Rodrigues, anunciou que busca, junto ao FMI, o Fundo Monetário Internacional, o descongelamento de fundos para auxiliar na reconstrução do país e na assistência social. A informação foi confirmada pelo próprio FMI por meio da porta-voz Julie Kozak.
4: Estamos trabalhando em coordenação com as autoridades e outras organizações financeiras internacionais que avaliam as necessidades de recuperação e nós estamos analisando as consequências econômicas mais amplas do terremoto. Mantemos contato próximo com as autoridades venezuelanas para discutir a melhor forma de apoiar o país. Nesse contexto, nossa diretora-geral conversou esta semana com Rodrigues.
3: Ainda segundo Kozak, o valor disponível em 8 de julho era de US$ 350 milhões, o equivalente a mais de R$ 1,7 bilhão. O governo da Venezuela também anunciou ter pedido ao Reino Unido a liberação do ouro venezuelano depositado no Banco da Inglaterra. Segundo o governo, os recursos são necessários para enfrentar as consequências do desastre. O Acnur, Alto Comissariado das Nações Unidas para Refugiados, realiza uma campanha para arrecadar o equivalente a mais de R$ 70 milhões para ajudar a Venezuela, diante das consequências dos terremotos que devastaram o centro-norte do país no fim de junho. Os dois terremotos de alta magnitude já mataram mais de 3.900 pessoas, segundo o governo e o parlamento venezuelanos. Um grupo de cidadãos do país vizinho criou voluntariamente o site desaparecidosterremotovenezuela.com para apoiar na busca por desaparecidos. Segundo o portal, mais de 44 mil pessoas são procuradas pelas famílias ou amigos. Da Rádio Nacional em Brasília, Sayonara Moreno.
5: Até amanhã desta sexta-feira, pelo menos 11 pessoas haviam morrido em um incêndio florestal que atinge o sul da Espanha. Outras 19 estão desaparecidas. 8 pessoas ficaram feridas, sendo 4 em estado grave. De acordo com Antônio Sanz, chefe de emergências da região de Andaluzia, as vítimas tentavam fugir de carro ou a pé, mas as chamas se espalharam rapidamente pela área arborizada e seca. A região afetada é um destino de férias e recebe muitos estrangeiros, especialmente franceses, britânicos e belgas, informou a agência Reuters. O governo espanhol informou que mais de 400 profissionais, mais de 120 veículos e 3 helicópteros foram mobilizados para o combate às chamas. Neste ano, até agora, cerca de 57 mil hectares foram queimados. Isso representa 40% de toda a área consumida pelo fogo na União Europeia, segundo o Sistema Europeu de Informação sobre Incêndios Florestais. O número de mortos neste incêndio na Espanha é o maior em mais de 20 anos. Da Rádio Nacional em São Luís, Gabriel Correa.

0: Ainda artistas consagrados refletem, por meio de suas obras, sobre as diversas paisagens brasileiras, interpretadas não apenas como representação da natureza, mas também como construção histórica, política e sensível. Esta é a proposta da exposição Paisagens em Travessia, em cartaz na Caixa Cultural Salvador. Entre os participantes da mostra estão Adriana Varejão, Anabela Geiger, Djanira e Cândido Portinari. A diretora do Museu Nacional de Belas Artes e especialista em História da Arte e Arquitetura do Brasil, Daniela Matera, detalha a visão da paisagem abordada na exposição.
1: A paisagem é uma construção cultural que carrega uma perspectiva também política e social. Embora a paisagem tenha sido ou ainda seja entendida como gênero artístico, a exposição pretende extrapolar este entendimento. Em tempos em que a paisagem natural e social estão colapsando por conta das nossas decisões equivocadas e até mesmo as nossas maneiras de viver, apresentamos a partir das obras na exposição como essas paisagens retratadas pelos artistas podem nos fazer refletir sobre nossas escolhas e, ao mesmo tempo, apresentar quais caminhos devemos ou deveríamos perseguir.
0: O projeto é resultado de uma parceria entre o IBRAM, Instituto Brasileiro de Museus, e a Caixa Cultural, com participação do Museu Nacional de Belas Artes. A devastação ambiental e a justiça climática estão entre os principais temas tratados pelos artistas. Daniela Matera comenta sobre essa escolha.
1: Essa exposição foi pensada dentro do contexto da COP30, na inauguração da nova sede da Caixa Cultural em Belém do Pará. O colapso climático é mais que um tema, é uma realidade, a qual deveríamos encontrar modos novos de vivência para remediá-lo. Gosto muito do que fala o filósofo Bruno Latour. Não estamos vivendo uma crise climática. O que estamos vivendo hoje é uma mutação climática, ou seja, ela é permanente.
0: A mostra é organizada em diferentes núcleos curatoriais, como Corpo da Arte, Paisagem, Utopia e Distopia, e apresenta diversas formas artísticas realizadas em várias épocas, como explica a diretora do Museu Nacional de Belas Artes.
1: A mostra apresenta pinturas, esculturas, instalações, fotografias e traz artistas que trabalharam desde o século XVII até o século XXI. Desde paisagens que trazem a natureza e a exuberância da paisagem brasileira, como também cenas de costumes e obras que podem ser entendidas como abstratas.
0: Com toda essa produção diversificada, Paisagens em Travessia convida o público a repensar o presente e imaginar outros futuros possíveis. A exposição fica em cartaz até 16 de agosto na Caixa Cultural Salvador, com entrada franca. Da Rádio Nacional no Rio de Janeiro, Carolina Pessoa.

0: Julho é tempo de férias, período em que milhões de brasileiros aproveitam para viajar. É hora de comprar passagens aéreas, reservar hospedagens, pacotes turísticos e passeios. Por isso é importante saber os seus direitos para evitar dores de cabeça. O Código de Defesa do Consumidor garante o direito a informações claras, precisas e completas sobre formas de pagamento, preços, ofertas, cancelamentos e cobranças adicionais. Isso vale, por exemplo, para reservas em hotéis, anúncios em aplicativos ou redes sociais e para serviços prestados por bares e restaurantes. Para os passageiros, em caso de atraso, cancelamento de voo ou negativa de embarque, são direitos garantidos. Com uma hora de espera, a empresa deve oferecer comunicação como internet ou telefone. Com 2 horas, o direito é à alimentação e, a partir de 4 horas, o passageiro tem direito a transporte e hospedagem em caso de pernoite, além de reembolso integral ou reacomodação em outro voo. Antes de contratar, pesquise a reputação das empresas e verifique contratos, preços, serviços, condições da oferta e regras de cancelamento. E lembre-se, sempre desconfie de preços muito baixos. Atenção, é importante guardar comprovantes de pagamento, contratos, notas fiscais, anúncios e registros das negociações, como conversas no WhatsApp. Em caso de problemas, procure a empresa e, se necessário, registre a reclamação nos canais oficiais de defesa do consumidor. Segundo a Secretaria Nacional do Consumidor, de janeiro a junho deste ano, foram registradas quase 100 mil reclamações sobre transporte aéreo, viagens, turismo e hospedagem na plataforma consumidor.gov.br. Da Rádio Nacional em Brasília, Renato Ribeiro.
1: As frutas vermelhas são essenciais para uma alimentação rica em fibras e vitaminas. Elas atuam no corpo todo, fazem bem para a visão, para o coração, para o sistema imunológico, para a microbiota intestinal. Grande parte das frutas que têm coloração avermelhada e de tom roxo escuro se encaixa no poderoso grupo das frutas vermelhas. Os benefícios das frutas, de maneira geral, a maior vantagem que se destaca das demais é a propriedade antioxidante que protege o organismo contra a ação dos radicais livres. Isso se deve à vitamina C, que auxilia o intestino a funcionar bem e ainda fortalece a imunidade. A dona de casa Lourdes Gaia conta que sempre consome este tipo de fruta.
2: São frutas que não pode faltar na nossa mesa, como melancia, pitaia, como maçã, morango. Nós não podemos deixar de consumir essas frutas que vão trazer grandes benefícios à nossa saúde.
1: Frutas vermelhas ajudam na prevenção de cânceres, doenças do coração e reduzem as chances de infarto. As propriedades anticâncer das frutas vermelhas vêm do ácido elágico, a mesma substância que confere cor a elas. Além de nutritivas e saborosas, as frutas vermelhas, como morango, cereja, acerola, melancia, entre outros, têm propriedades diuréticas. É rico em vitamina C, aumenta a absorção de ferro, auxilia na cicatrização de feridas e fortalece as paredes dos vasos sanguíneos. O médico especialista em saúde alimentar Christian Guiar dá mais detalhes.
3: Essas frutas têm o resveratrol, elas têm pterostilbeno, que é um irmão mais poderoso do resveratrol. Elas têm vários polifenóis além desses dois, ou seja, todos eles, elas têm as antocianinas. As antocianinas são maravilhosas para preservação e para melhora dessa performance cognitiva desde crianças até adultos com doença de Alzheimer.
1: Marcos Aleixo, da Rádio Cultura de Belém, para a Rádio Nacional em Brasília.
4: A Agência Nacional de Aviação Civil estabeleceu regras para punir as companhias aéreas que não garantam o direito das famílias que viajam com crianças e adolescentes de que menores de 16 anos ocupem os assentos lado a lado aos responsáveis ou familiares. A ANAC divulgou a resolução este mês, garantindo esse direito com regras mais claras. A novidade também foi publicada no Diário Oficial dessa quarta. As empresas aéreas já eram obrigadas a garantir os assentos para menores de 16 anos sem taxas adicionais por meio de uma portaria de 2023. A alocação dos assentos precisava ser feita sem cobrança de qualquer taxa adicional, tanto no momento da compra da passagem quanto de alterações da reserva. Entretanto, existem exceções quando a taxa ainda pode ser cobrada, caso a família opte por mudar de classe ou se escolher assentos com espaço extra para as pernas. Todos esses direitos continuam. A principal mudança de agora, com a resolução número 807, é que as companhias que não respeitem essa determinação fiquem sujeitas a penalidades administrativas, que variam de advertências e multas até a suspensão ou a cassação de certificados e autorizações. A ANAC publicou essas regras mais claras para cumprir provisoriamente uma decisão da 8ª Vara Federal da Seção Judiciária do Distrito Federal em julgamento de ação civil pública que tramita desde 2019. Da Rádio Nacional em São Luís, Gabriel Correa.
5: Em nova fase da Operação Compliance Zero, a Polícia Federal realizou nesta quinta-feira buscas e apreensões contra um publicitário ligado ao Banco Master. Tiago Miranda, ex-sócio do portal Léo Dias, é suspeito de intimidar jornalistas, concorrentes e servidores do Banco Central. As buscas foram autorizadas pelo ministro do Supremo Tribunal Federal, André Mendonça. Recursos do esquema de fraudes do Banco Master foram usados para promover campanhas de desinformação em diversas mídias por meio de influenciadores e jornalistas contratados por Tiago Miranda. Esses profissionais deveriam divulgar conteúdos favoráveis ao Master e questionar as decisões de instituições públicas sobre o banco, como forma de descredibilizá-las. Segundo a Polícia Federal, Daniel Vorcaro teria estruturado uma organização criminosa para blindar atos ilícitos relacionados à sua gestão no Master. De acordo com a PF, o publicitário também teria participado do monitoramento privado de pessoas consideradas adversárias de Vorcaro. Um dos alvos foi a jornalista Malu Gaspar, do jornal O Globo. Tiago Miranda teria coordenado o levantamento sobre a vida profissional e pessoal da jornalista para constrangê-la publicamente. O publicitário também teria levantado informações contra Milton Maluhi Filho, CEO do Banco Itaú. Em mensagem entre Vorcaro e Tiago, o banqueiro afirmou que Maluhi Filho estava lhe causando muitos problemas. Miranda teria respondido que faria o levantamento sobre o CEO do Banco Itaú. Em nota, a defesa de Tiago Miranda afirmou que ele não cometeu qualquer ato criminoso e que sempre pautou sua atuação profissional pela legalidade e transparência, respeito às instituições e ao livre exercício da liberdade de expressão. Da Rádio Nacional em Brasília, Gésio Passos.

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Bom dia, excelente manhã de domingo para você que me acompanha aqui na Mundo Livre FM. Sou Silvia Sprenger e trago muita música boa para você. Abro os trabalhos com Blur.

0: Quebrando tudo já domingo cedinho, gente. Assim que é bom, né? Mundo Livre, sua atitude sonora, mandando pra você AC/DC, Thunderstruck. E ainda as meninas da banda Go-Go's com Head Over Heels. Nosso Mundo Livre Flow tá chegando já já. 10 sons na sequência pra você curtir. E sabe quem faz as honras e abre aí essa edição do Flow, a primeira desse domingão? É o Michael Jackson, não vá perder.
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0: Mundo Livre, sua atitude sonora, Chad Kroeger com Hero. E agora aqui no Flow, Scorpions.
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0: Sempre sua atitude sonora, Violent Femmes com Blister in the Sun, também Beatles, Drive My Car. Com essas a gente encerra nossa primeira edição do Mundo Livre Flow desse domingão. Foram 10 sons na sequência e foi demais, não foi? Temos mais edições do Flow, sim, é claro, espalhadas aqui na programação, vê se não vai perder. Já já tô voltando para trazer Stone Temple Pilots e muito mais.
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dia, bom dia. Excelente domingo. Tô aqui contigo, sou Silvia Sprenger, trazendo muita música boa pros seus ouvidos aqui na Mundo Livre. E abro a sequência com Stone Temple Pilots.

Mercado Livre, sua atitude sonora. Curtimos Rolling Stones com I'm Free, essa que é de 1965, gente. E a revista Rolling Stone fez um ranking aí das melhores músicas dos Rolling Stones. E essa música ficou na 78ª posição. É muito boa, né? Eu gosto demais. E antes ouvimos novidade do Cold War Kids aqui na programação Push My Luck. Agora tem Green Day. Pega essa aqui, hein? When I Come Around.

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1: E essa foi a terceira música mais tocada no Brasil em 1995, minha gente. Você ouviu aqui na Mundo Livre, sua atitude sonora, Mamonas Assassinas, Pelados em Santos. O pessoal fica louco, né? Quando toca Mamonas aqui na Mundo, nosso WhatsApp já tá movimentado aqui mesmo cedinho, o pessoal elogiando. É bom demais, né? E ainda curtimos o Billy Joel aí nessa sequência com Uptown Girl. E agora, Led Zeppelin tá na área.

0: Black Sabbath, aqui na Mundo Livre, sua atitude sonora com a belíssima e arrepiante Changes. Essa tá no volume 4, quarto álbum de estúdio aí da banda, né? Foi lançado em 1972. E o título original desse disco, gente, era para ser Snow Blind, que é uma referência ao uso de cocaína. Mas aí a gravadora falou, não, minha gente, não vamos deixar esse nome, vamos trocar por outro. E acabou ficando meio que no improviso mesmo ali, né? Volume 4. Histórias sobre discos, né? Isso é sempre muito bacana. Inclusive, hoje, domingão, tem contracapa aqui na Mundo Livre. Flávia Rocha sempre traz altas histórias que envolvem grandes álbuns e toca as faixas também. E hoje temos Evanescence chegando por aí com o álbum Fallen, que é de 2003. Então, vê se não perde a partir das 10 da manhã, contracapa aqui na Mundo Livre. E agora, temos um breakzinho rápido na volta. Arctic Monkeys.
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Bom dia, excelente domingo pra você que tá comigo aqui na Mundo Livre, sua atitude sonora, sou Silvia Sprenger e trago mais música boa pra você nessa sequência. Arctic Monkeys chegando com Are You Mine?

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Sua atitude sonora, Kings of Leon, Use Somebody e ainda a novidade da banda Social Distortion, The Way Things Were. A gente curtiu essa que tá no novo álbum aí dos caras, lançado recentemente, né, em maio aí, o Born to Kill. Eles que ficaram aí 15 anos sem músicas inéditas e chegaram com tudo. Essa que se curte aqui na Mundo é boa demais. Falando em som bom demais, ele chega e com ele não tem erro, né? David Bowie tá por aqui. Let's dance. Vamos lá dançar? Bora!

É proibido fumar, diz aí o Skank, na Mundo Livre, sua atitude sonora. Também Audioslave, I Am The Highway. Ah, gente, é hoje, hein? Final da Copa do Mundo. Finalmente chegou o dia, né? Hoje, a partir das 16h, Espanha e Argentina se enfrentam. E quem vai ser o campeão dessa Copa, hein? Pra quem vai sua torcida? Me conte, quero saber. Olha só, gente, Alanis Morissette tá aqui na nossa seleção, que é impecável, né? A seleção de artistas aqui da Mundo Livre. E a Alanis chega aí defendendo a sua versão de King of Pain do The Police. Eu gosto demais. Vem ouvir comigo? Bora!

0: Mundo Livre, sua atitude sonora live com Pain Lies on the Riverside e ainda os irlandeses do Fontaines D.C. com esse som que eu acho uma delícia, gente. It's Amazing to Be Young. Essa música, ela foi lançada no mais recente trabalho dos caras, o Romance, quarto disco e de estúdio da banda. É de 2024 esse disco. Agora eu vou chamar o breakzinho muito rápido. É o tempo de eu tomar um gole d'água por aqui. E já tem Red Hot Chili Peppers chegando aqui no nosso Domingão.
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0: Bom dia, um ótimo domingo para você que tá comigo aqui na Mundo Livre, sua atitude sonora, sou Silvia Sprenger e trago agora som do Red Hot Chili Peppers, Danny California.

Livre, sua atitude sonora. Aí tivemos a conexão New York City, São Paulo, porque ouvimos Strokes fechando os nova-iorquinos do Strokes com 1251. E antes, lá de São Paulo, Tijuana, trazendo pra gente aí Tropa de Elite. E agora, Lenny Kravitz tá na área.

Mundo Livre, sua atitude sonora, Cássia Eller no Recreio e ainda Peter Bjorn and John, que é uma banda de indie rock sueca, né? Foi formada em Estocolmo lá em 1999 e eles são mega conhecidos por essa música que é de 2006, Young Folks, de muito sucesso, hitaço aí em vários cantos do planeta. Essa música, essa faixa, né, conta com a participação da também sueca Victoria Bergsman. Young Folks, portanto, o som que a gente curtiu. Bora ouvir comigo por Jam agora aqui na Mundo, Soldier of Love.

0: Livre, sua atitude sonora de Animals, The House of the Rising Sun, também Weezer, Happy Together. E chegou a hora, hein? Tem Contra a Capa chegando agora. Flávia Rocha chega aí com mais um grande álbum da prateleira, do acervo aqui da Mundo Livre. Hoje é dia de curtir Evanescence por aqui. Então bora saber as histórias e ouvir as canções do álbum Fallen, lá de 2003. É com a Flávia daqui pra frente. Sou Silvia Sprenger, agradeço sua companhia nessa manhã. E, gente, vou ficar uns dias descansando aí, mas em breve eu tô de volta, tá bom? Um beijo, sigam sempre aqui na Mundo. Tchau! 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
0: Aqui é Silvia Sprenger e esse é Rock and Run. Hoje, dia da final da Copa do Mundo, vamos falar sobre os benefícios do futebol. Esse esporte auxilia no aumento da capacidade cardiorrespiratória e fortalece a musculatura, em especial as pernas. Ainda ajuda muito a melhorar o equilíbrio, a coordenação e a agilidade. Mas os benefícios vão muito além do corpo. A socialização que o futebol promove faz muito bem para todos os seus praticantes, em qualquer idade ou fase da vida. Ainda é uma ótima válvula de escape para aliviar o estresse e a tensão do dia a dia.
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1: Olá, muito bom dia. Eu sou Flávia Rocha e está no ar mais um Contra Capa, nosso tradicional passeio pela discoteca da Mundo Livre. Está na hora de puxar um disco icônico da estante e dar o play nas canções e nas curiosidades de mais uma grande obra fonográfica. Na edição de hoje tem um prato cheio, ou melhor, um disco cheio para os fãs do Gothic Metal. Um álbum que traz a mistura entre as guitarras pesadas do metal e o clima soturno de um vocal melancólico e dramático. Tô falando de Fallen, o disco de estreia do Evanescence e o álbum que ajudou a estabelecer a banda como uma das mais influentes da música alternativa. Lançado em 4 de março de 2003, Fallen explora a superação da escuridão e a dor e experiências de lutos reais. Mas essa história começa anos antes. Era 1995, quando a vocalista e pianista Amy Lee e o guitarrista Ben Moody, ainda adolescentes, se conheceram em uma aula de música em Little Rock, Arkansas, e decidiram formar uma banda. Os dois procuraram um nome para a banda no dicionário e chegaram a considerar nomes como Childish Intentions e Stricken, mas queriam algo mais misterioso até chegarem na letra E e verem a palavra Evanescence. O termo deriva do latim evanescere e significa desaparecer, evaporar ou esvair-se gradualmente. E a palavra capturou a atenção da dupla por representar justamente a natureza e a efemeridade da vida. No início, o Evanescence se apresentava como um duo acústico e ao longo do tempo começou a incluir mais músicos e a desenvolver um som mais pesado e elaborado. Depois de lançar 2 EPs e uma demo, já estabelecendo a sua identidade musical, o grupo assinou com a Wind Up, lar de bandas como Cedar e Creed, e que na época ostentava o título de maior gravadora independente do mundo. Daí vieram mais um EP e, enfim, o álbum Fallen. Emily se refere a esse álbum como uma parte importante da sua carreira e da história do Evanescence, com letras bem pessoais que retratam a sua jornada pessoal na época em que o disco foi criado. Exemplo disso é a música carro-chefe de Fallen, Bring Me to Life, que teve a missão de introduzir a banda no mainstream, mas não sem que uma concessão de teor machista tivesse que ser feita antes. Sim, para concorrer em certo pé de igualdade com grupos como Nickelback e Rubastank, que estavam em alta na época, a gravadora acreditava que a presença de um homem no vocal faria a diferença. Segundo Emily, para os manda-chuvas da gravadora, a sua feminilidade era uma coisa negativa. Olha só isso, gente. E seria mais difícil conseguir espaço nas rádios pelo simples fato de ser mulher. De fato, a gravadora ameaçou não lançar Fallen se a banda não colocasse uma voz masculina no single principal, para que ficasse mais palatável para o rádio. Por isso, veio a inclusão de Paul McCoy, do 12 Stones, na faixa Bring Me to Life, cantando a parte do rap. Bring Me to Life apareceu primeiro na trilha sonora do filme Demolidor, em fevereiro de 2003, e a impressão causada ali no público não poderia ter sido mais positiva. A crônica de um relacionamento fracassado e um fraseado de piano que toda uma geração de músicos iniciantes fez questão de aprender, levou Bring Me to Life logo para o topo das paradas. Bora começar de som aqui no Contracapa, ouvindo este primeiro single, Bring Me to Life. Mas antes, a abertura do disco, que virou outro grande hit da banda, Going Under.
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0: Contra capa hoje com Evanescence, o álbum Fallen de 2003, estreia oficial aí da banda. Você ouviu Bring Me To Life, single principal do disco que chegou ao topo das paradas de rock alternativo, vencendo o Grammy de melhor performance de hard rock com vocal feminino em 2004. Antes, Going Under, que foi escrita sobre o relacionamento abusivo e emocionalmente esgotante que Emily viveu com o guitarrista e cofundador da banda Ben Moody. A dinâmica do relacionamento e as diferenças criativas foram os principais motivos da saída repentina de Moody da banda, em outubro de 2003, no meio da turnê europeia. Após o afastamento, a Emily relatou em carta os abusos físicos e verbais que ela enfrentava. A saída do guitarrista é vista tanto por fãs quanto pela banda na época como um ponto de virada criativa e de libertação. Dando sequência, agora tem Everybody's Fool, uma crítica à falsa perfeição vendida pela mídia e pela cultura de celebridades. Depois, a balada melancólica e sinfônica My Mortal. Composta por Ben Moody, a música é uma homenagem ao falecimento do seu avô e aborda o luto e a dificuldade de superar a morte ou o afastamento de alguém querido. Embora seja um dos maiores sucessos da banda, a Emily inicialmente não se identificava muito com a faixa, já que era algo muito pessoal do Ben. Seguindo, depois temos Haunted, que explora a sensação de ser perseguida por uma presença obsessiva. A interpretação da Emily é tão intensa que, na época, a vocalista revelou ter gerado até preocupação na equipe e as pessoas perguntavam se ela estava ali precisando de terapia, precisando de alguma ajuda. Seguimos de som aqui no Contracapa, hoje com Evanescence.
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0: Evanescence no contracapa de hoje, o álbum Fallen de 2003. Você ouviu Haunted, My Immortal e Everybody's Fool. Produzido por Dave Fortman, o processo de gravação e mixagem de Fallen aconteceu entre agosto e dezembro de 2002. Diferente de muitas bandas que costumam gravar discos em apenas um estúdio, o Evanescence gravou em diversos estúdios na Califórnia. E uma curiosidade, cerca de um ano antes do lançamento de Fallen, a banda assinou um contrato com a gravadora Wind Up Records, que inicialmente promoveu a música do Evanescence para os amantes da música cristã, porque as letras compostas por Emily e Ben Moody tinham ali um forte apelo espiritual. Inclusive, a faixa Tourniquet, que na verdade é uma versão de uma música da banda cristã Soul Embraced, chegou a liderar as paradas das estações de rádio cristãs. Você sabia dessa? Ou seja, a banda construiu parte da sua base de fãs inicialmente no circuito cristão. Seguimos de som com Evanescence e o álbum Fallen aqui no Contracapa.
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0: Você está curtindo Contra Capa e hoje Fallen de Emily e sua banda Evanescence de 2003. Ouvimos Taking Over Me, Imaginary e Tourniquet. Fallen rapidamente se tornou um sucesso comercial, alcançando o topo na parada de álbuns dos Estados Unidos, vendendo mais de 17 milhões de cópias em todo o mundo e levando Evanescence a conquistar duas categorias no Grammy de 2004, Artista Revelação e Melhor Grupo de Hard Rock. No Brasil, a banda faturou o disco de platina duplo pelas mais de 250 mil cópias vendidas no país. Seguindo de som, vamos com outra balada, a confessional Hello. Escrita por Emily, ela é uma dedicatória sensível a Bonnie Lee, a sua irmã mais nova, que faleceu aos 3 anos de idade em decorrência de uma doença. Por ser uma composição extremamente íntima e dolorosa, ela nunca foi tocada por completo em um show da banda. Justo, né? Afinal, a vocalista evita cantar essa ao vivo para preservar a sua saúde emocional. Seguindo, temos My Last Breath, Whisper e, fechando o disco, uma versão bônus, a versão com a banda toda de My Immortal.
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Contra capa hoje com Evanescence, o álbum Fallen de 2003. Você ouviu a faixa bônus do disco, a band version de My Immortal. Ainda Whisper, My Last Breath e Hello. Há 23 anos, o Evanescence lançou seu disco de estreia, que consolidou a voz e o piano de Emily como um dos maiores marcos dos anos 2000. Quando Emily surgiu com seus vocais operísticos, contrastando com guitarras pesadas e arranjos sinfônicos, ela quebrou barreiras e conquistou o mundo. Faixas como Going Under, Everybody's Fool e, claro, os hinos Bring Me to Life e My Immortal provaram que a dor, a superação, o rock alternativo e a força feminina poderiam, sim, dominar o topo das paradas globais, consolidando Evanescence como um dos maiores nomes do rock moderno. Com produção e apresentação de Flávia Rocha, o Contra Capa de hoje fica por aqui. Lembrando que as reprises do programa ficam no site da Mundo, na aba Podcasts e também no aplicativo. Tô esperando, hein? Seu comentário, sugestão de novas edições, manda aí pro WhatsApp 41 992579390 com a hashtag Contra Capa ou comenta então lá no Instagram no último post do programa. Próximo domingo, às 10 da manhã, tem mais um disco essencial do acervo da Mundo Livre, aqui no Contra Capa.

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E um ótimo domingo para você que segue comigo, Flávia Rocha, aqui na programação da Mundo Livre, depois do nosso Contracapa. Sigo contigo agora, mandando mais sonzeira. Começo com AC/DC.

0: Fleb Hood aqui na Mundo Livre. Até quando esperar? Kings of Leon to Space neste domingão 19 de julho. Ótimo dia pra você. A gente segue juntos aqui na programação da sua Atitude Sonora. E tem um Mundo Livre Flow chegando já já com 10 sons sem intervalos. Bora curtir?
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0: Mundo Livre e sua atitude sonora. O nosso flow trazendo 10 sons direto aqui na programação. Smashing Pumpkins, 1979, Santana, Smooth e ainda Titãs, Marvin e Creed com a belíssima With Arms Wide Open. Seguimos no flow agora, Train, Hey Soul Sister.
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0: Mundo Livre, sua atitude sonora, fechando essa edição do Flow. Essa é a clássica lá dos anos 90, Blind Melon, No Rain, Detonautas, Rádio Love Nacional e Mango Jerry, In the Summertime. E a qualquer momento tem mais Mundo Livre Flow aqui na programação para você curtir 10 sons sem intervalos. Maravilha, né? Seguimos juntos por aqui, já já eu volto com mais.
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Mundo Livre, sua atitude sonora, a incrível Plush com Stone Temple Pilots por aqui. Um dos grandes sucessos da era da grunge music dos anos 90. Essa é de 92, do álbum Core. E fala sobre um relacionamento amoroso que deu errado, que teve aí, inclusive, uma triste inspiração. Sim, a música foi inspirada em um caso real de uma jovem que desapareceu e foi encontrada sem vida. E essa música acabou levando aí o Grammy de melhor performance de hard rock em 1994. Chegou ao primeiro lugar nas paradas de rock dos Estados Unidos e é um grande clássico aí até hoje, né? Também na Mundo curtimos Redbone, Come On, Get Your Love. E agora seguimos com Matchbox 20.

0: Mundo Livre, sua atitude sonora. Aí a história de Fernando Coimbra e Leonice de Araújo. Pois é, o casal que inspirou a música Eduardo e Mônica com a Legião Urbana. Já te contei essa história aqui no Contracapa que rolou recentemente com a Legião. Antes, por aqui a gente curtiu Avril Lavigne, Losing Grip. E já já tem mais sons pra você. Ótimo domingo!
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Seguimos juntos, excelente tarde de domingo para você que segue ligado aqui na sua Atitude Sonora, comigo Flávia Rocha, para você que tá curtindo pelo aplicativo, pelo site, pelo rádio, pelo carro, bora seguir juntos, agora com The Smiths.

Demais, hein? Nostalgia total aqui no Mundo Livre, diretamente de 1976, com a banda sueca ABBA. Você curtiu a divertida Dancing Queen. Também rolou Star Race, One More Night em Nashville. E seguimos agora com ele, o nosso rei do pop, Michael Jackson, tá na área. The Way You Make Me Feel.

Mundo Livre, sua atitude sonora, Linkin Park com A Pedrada e os vocais incríveis de Emily Armstrong. Você curtiu The Emptiness, Machine e também Black Is Holding For You. Bora seguir agora com classicona de Benny King, Stand By Me.

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0: Pedro, também rolou Fastball The Way. Ótimo domingo pra você, eu volto já já com mais. 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
3: Aqui é Silvia Sprenger e essa é Rock and Run. Hoje, dia da final da Copa do Mundo, vamos falar sobre os benefícios do futebol. Esse esporte auxilia no aumento da capacidade cardiorrespiratória e fortalece a musculatura, em especial as pernas. Ainda ajuda muito a melhorar o equilíbrio, a coordenação e a agilidade. Mas os benefícios vão muito além do corpo. A socialização que o futebol promove faz muito bem para todos os seus praticantes, em qualquer idade ou fase da vida. Ainda é uma ótima válvula de escape para aliviar o estresse e a tensão do dia a dia.
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Minha banda irlandesa favorita. Aqui na Mundo Livre, você curtiu The Cranberries, Just My Imagination e Capital Inicial Mais. Bora seguir agora com o rock sulista do Lynyrd Skynyrd, diretamente de 1974, clássica da Southern Rock, Sweet Home, Alabama.

Mundo Livre, sua atitude sonora. Você curtiu U2, Desire e Sixpence, Non The Richer, com a fofíssima Kiss Me. De fofíssima para pedradas. Agora aqui na Mundo Livre tem AC/DC, You Shook Me All Night Long.

0: Demais! Mundo Livre, sua atitude sonora, trazendo Aerosmith Jaded pra fechar tampa no meu horário neste domingão 19 de julho. Valeu, gente, pela companhia. A gente se encontra por aqui a partir de amanhã e eu te deixo agora com Diana Vieira. Aproveita muito o seu domingão, fica bem e segue na companhia da Mundo. Se cuida. Tchau, tchau.
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uma excelente tarde, bom domingo, 19 de julho. Estamos juntos novamente nas ondas sonoras da Mundo Livre. Agora é comigo, Diana Vieira. Tô chegando pra te fazer companhia hoje com Talking Heads, Psycho Killer.

0: Essa é a Mundo Livre, sua atitude sonora, George Thorogood com Bad to the Bone. Que sonzeira, hein? Ainda rola por aqui o som do Pearl Jam, Daughter. Muito bom, minha gente, meu primeirinho bloco entregue por aqui. Tá chegando o nosso Mundo Livre Flow na sequência, né? Bora de 10 sons direto, voltamos já.
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0: Mundo Livre, sua atitude sonora. Homem de Preto marcando presença. Nosso querido Johnny Cash com Personal Jesus. Essa aqui é do Depeche Mode, nesta versão incrível, né? Com esse vozeirão. Ainda Charlie Brown Jr., só os loucos sabem. E segue aqui o nosso flow, hein? Você curte agora a Steppenwolf?
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0: Livre, sua atitude sonora, fechando essa edição do Flow of Spring Can Repeat e ainda o Frejá, amor para recomeçar. 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Agora, aquele break rápido e a gente volta já.
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E voltamos, domingão 19 de julho. Você está comigo, Diana Vieira. Te levo por aqui até às 7 da noite. Tá chegando, sonzeira boa, Fleetwood Mac abrindo a hora com Dreams.

Mundo Livre, sua atitude sonora. Ricardo Maranhão, prata da casa, trazendo What You Think About Me. E ainda tivemos The Rembrandts, I'll Be There For You. Seguindo, hein? Agora com Strokes, Last Night.

Livre, sua atitude sonora. E aí, The Killers com Mr. Brightside. E você ouviu também os Titãs, Homem Primata. Bora de nostalgia nos 90 agora. Counting Crows com Mr. Jones.

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0: Mundo Livre, sua atitude sonora. Baraka Palmer, Another Way. Dire Straits, Money for Nothing. Assim fechei mais uma hora de programação. Voltamos daqui a pouquinho com mais.
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0: Voltamos com a nossa programação de atitude neste domingo, 19 de julho. Bora de Eagle Light Cherry, ele que se apresenta em Curitiba dia 28, hein? Segura aí o grande hit dele, Safe Tonight.

Mundo Livre, sua atitude sonora. E a gente curtiu juntos som do U2, Atomic City. Ainda rolou The Cult com Painted on My Heart. Seguimos agora com Limp Bizkit.

0: E essa é o Mundo Livre, sua atitude sonora. Grandes, gigantes que caminharam sobre a terra. Led Zeppelin, Whole Lotta Love, encerrando aqui esse bloco. E ainda tivemos RPM com Louras Geladas. 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Voltamos daqui a pouquinho, fica aí.
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Já de volta com a programação da Mundo Livre, Oasis na programação, abrindo por aqui. Eu sou Diana Vieira e te acompanho ainda até às 7 da noite. Bora curtir juntos o Wonderwall.

Essa é a sua Atitude Sonora, Mundo Livre FM com Capital Inicial, O Mundo e rolou também Guns N' Roses, Nothing. Agora aquela pra gente testar nossos agudos, nossos graves, nosso alcance vocal e também, né, curtir uma boa nostalgia nesse finzinho de tarde. Então bora na Mundo Livre com Aha, Take On Me.

Mundo Livre, sua atitude sonora Disturbed, com a versão para a música de Simon & Garfunkel, The Sound of Silence, e ainda com The Cure, Boys Don't Cry. Chegando aí, minha finaleira, hein, com Ramones, I Wanna Be Sedated.

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0: Mundo Livre, sua atitude sonora. Encerrei minha participação por hoje com Metallica, Wherever I May Roam, e Blink-182, All the Small Things. A gente se encontra de novo amanhã por aqui às 3 da tarde. Sou Diana Vieira, me despeço, agradeço a você que esteve comigo. Agora, Renan Zamilian, dando sequência com a nossa programação noturna. Aproveita, bom comecinho de semana, bom finalzinho de domingo e até a próxima.
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0: Olá, uma excelente noite de domingo pra você que me acompanha a partir de agora aqui nas ondas sonoras da Mundo Livre. Eu sou o Renan Zamilian, chegando pra te fazer companhia até a meia-noite. Bora encerrar esse fim de semana com muita música boa e o Flow 10 Sons Direto.
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0: Mundo Livre, sua atitude sonora, tá no ar a minha edição do Flow, só com música boa, começando bem demais essa primeira parte, ao som de Foo Fighters com Everlong. Na sequência veio Jack White, That's How I'm Feeling. O Jack White, inclusive, que tá com álbum novo, hein? Álbum de inéditas, lançado essa semana. Depois teve som dos Paralamas do Sucesso com Meu Erro, Kiss, Detroit Rock City. E por último, agora você acabou de ouvir som do Beach Boys, Surfing USA. A gente segue para a parte 2 ao som dos Beatles, Here Comes the Sun. Lindíssima essa.
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0: Mundo Livre, sua atitude sonora, tá aí fechando o flow desse domingão com Imagine Dragons Enemy. Antes rolou também som do Weezer com Africa, Ira, Flores em Você e David Bowie, nosso eterno camaleão do rock com Heroes. É isso aí, o Mundo Livre Flow volta amanhã cedinho, logo pela manhã, e mais edições ao longo do dia aqui na programação da Mundo Livre. Bora seguir em frente com muita atitude sonora pra continuar curtindo junto comigo esse domingão. Volto já!
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0: Mundo Livre, sua atitude sonora e Pretty Reckless com When I Wake Up. Antes, POD, Youth of the Nation e ainda Kaiser Chiefs com a clássica Ruby. É isso aí, fim de bloco aqui nas ondas sonoras da Mundo Livre. Vou chamar o Captura para chegar na sequência com os sons capturados dessa semana, representando bem demais aí a cena autoral e independente da música do nosso estado. Até já, aproveitem! 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
0: Salve, salve, amantes da música paranaense! Quem tá ligado aí já no Captura Mundo Livre, sejam bem-vindos e bem-vindas ao nosso tour semanal pela cena autoral e independente do nosso estado. Eu sou o Renan Zamilian, o seu guia musical, e te convido para dar uma banda comigo pelos clássicos e também pelas novidades sonoras aí dos nossos artistas do Paraná. De regra 4, a Favor Dealer, de Ulala, Chico Balanceado, de Cadillac Dinossauros a Marrakech, vai rolar muito. Tá música boa por aqui. Começando com Charme Chulo, a banda campeã de likes da semana passada lá no aplicativo Mundo Livre. Pra quem não sabe, o artista que recebe mais joinhas durante o Captura toca de novo no programa da semana que vem. Então já fica aí com seu celular na mão pra garantir os seus votos nas bandas que você mais curtir por aqui. Abrindo a primeira sequência da noite, bora curtir coisas desesperadoras do rock and roll, som do Charme Chulo. Captura Mundo Livre tá no ar.

0: Mundo Livre, sua atitude sonora. Acabamos de ouvir no Inferninho aqui do Captura, Favorite Dealer com Freak Show, antes Black Pipe com Ela, Here I Am com Hear Me, Ulala com Hey Hey e Charme Chulo com Coisas Desesperadoras do Rock and Roll. Quero fazer uma pergunta pra você, se liga. Já viram o clipe de Freak Show da Favorite Dealer? Meu, é bom demais. Tava assistindo aqui de novo e só consigo pensar em como eu queria muito estar num show dentro de uma estação tubo. Sabe quando você anda pela rua ouvindo um som no fone e fica criando videoclipes imaginários na cabeça? Pois é, fiquei exatamente assim, imaginando festinhas dentro do ônibus, terminais e tubos, e a Favorite Dealer realizou esse meu sonho. Já adianto que em breve eles devem lançar o seu segundo álbum, viu? Quando? Ainda não sei. E também tô aqui no aguardo por aqui enquanto nada é oficialmente anunciado. Enquanto o novo disco não vem, vamos voltar ao tempo então pros botecos de Ponta Grossa pra ouvir Fora do Trilho, da Cadillac Dinossauros.
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0: Mundo Livre, sua atitude sonora. Acabamos de curtir Sonzeira por aqui, da Corta Febre com Domingo. Antes teve também Pré-Sal com Suco Gástrico, Macumbazila do meu amigo Pio com Hellhounds e o Cadillac Dinossauros direto de Ponta Grossa com Fora do Trilho. Já já quem estreia aqui na Mundo Livre é a banda Chico Balanceado, que recentemente lançou o seu primeiro disco, o Pegue o que Quiser. Esse trampo aí que levou 3 anos para sair do papel, sendo 2 deles dedicados integralmente às composições e à criação da identidade do trio. Banda nova é assim mesmo, né? Não dá para nascer sem uma proposta musical bem consolidada. É fácil se perder no caminho. E se você também vai lançar single ou tem um som que tem tudo a ver com a cara da Mundo Livre, manda seu material aqui pra gente no e-mail captura@mundolivrefm.com.br. E bora seguir em frente com Captura desse domingo ao som de Regra 4 e a música Boomerang.
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Acabou de rolar por aqui Plugins com Você é Foda. Antes, Chico Balanceado, estreante desse domingo com Eles Mentiram. Resista com Nova Era e Regra 4 com Boomerang. 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Agora sim, vamos para a última sequência de hoje, direto de Umuarama, Nevilton com Noite Alta. Curte aí!

0: Mundo Livre, sua atitude sonora, fechando o programa de hoje bem demais, com o som do Marrakech, talvez, Square com Lentamente e ainda Nevilton com Noite Alta. E o Captura Mundo Livre vai ficando por aqui, eu sou Renan Zamilian e divido a produção do programa com a nossa produtora Luana Angreves. Se você tem uma banda ou um trampo solo que casa perfeitamente, que dá match aí com a programação da Mundo Livre, vamos amar ouvir e divulgar aqui nessa janela chamada Captura. Manda pra gente no e-mail captura@mundolivrefm.com.br. Não esquece de colocar junto um textinho falando um pouco do seu trampo, sobre você e os links das suas redes sociais. Quanto mais informação, já sabe, melhor. Domingo que vem eu te espero por aqui às 8 da noite pro nosso passeio sonoro pela cena independente e autoral do Paraná. Não sai daí que eu volto já já com muito mais música aqui na sua rádio de atitude.
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Olá, estamos de volta com a programação noturna da Mundo Livre. Comigo, Renan Zamiliante, fazendo companhia nesse domingão até a meia-noite. Bora abrir essa hora com AC/DC, Highway to